0: ô povo, agora é sério. Canta, canta Paris. Tá com saudade do Brasil, meu compadre? Presta atenção. Aí, ó, favela chique. É uma parada do sucesso no momento.
1: Tá doido pra
0: quer chegar som, aí? Né? Então, pode chegar, pode ficar à vontade. Vai escutar mais umas paradas do Brasil, já que tu tá morto de saudade. Fica por aí, meu compadre, porque a favela aqui não é chique, não. E aí, é. Alô, favela chique. Manda som, DJ.

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